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1: Bom dia, são agora 9:30.
2: A Câmara da Guarda aprovou um apoio extraordinário de 10 mil euros para a Associação Académica. A verba destina-se a financiar a Semana Académica, que este ano foi minimalista, devido às dificuldades financeiras dos estudantes, mas também vai servir para pagar algumas dívidas da Associação. Sérgio Costa e António Monteirinho deixaram o aviso. A próxima Semana Académica tem que ter mais qualidade. Ainda na última reunião de Câmara, o social-democrata João Prata voltou a chamar a atenção para obras que continuam sem sair do papel, caso da estrada da Pucariça, da Avenida de São Miguel e da Variante dos Eves. Irónico, João Prata aconselha o Executivo a prometer e a anunciar menos para conseguir fazer mais. Um reparo que não caiu bem a Sérgio Costa, que voltou a lembrar que as obras estão paradas porque é preciso recuperar o tempo perdido com os chumbos da oposição no mandato anterior. A elite nacional de maratonas de BTT tem encontro marcado em Ceia este domingo. O Campeonato Nacional da Modalidade decorre no Parque Municipal da cidade de Serrana e integra três distâncias de 95, 66 e 59 km, com acumulados positivos que variam entre os 3.200 metros e os 2.100 metros. A prova é organizada pela Associação de Ciclismo da Beira Alta e pelo Clube BTT de Ceia, com apoio do município.

0: Para este domingo, dia 14 de junho, pode contar na Guarda com o céu nublado e também com possibilidade de trovoadas durante a tarde. Temperaturas sem grandes alterações, máxima prevista de 27 graus, mínima de 17.
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3: Passamos agora para as notícias com a edição de Luís Martins.
4: A semana académica já passou e quase nem se deu por ela devido às dificuldades financeiras da Associação Académica da Guarda. Poucos dias depois, na última reunião quinzenal do Executivo, a Câmara da Guarda aprovou por unanimidade um apoio extraordinário de 10 mil euros para a realização da Festa dos Estudantes e para ajudar a Associação Académica a pagar algumas dívidas, como diz Sérgio Costa, Presidente da Câmara.
5: Nós tomamos uma decisão, tal como temos vindo a fazer nos últimos 4, 5 anos, apoiamos um valor de 10 mil euros para a Associação Académica para a realização da Semana Académica. É claro, todos nós queremos é que seja feita com mais qualidade, é isso que todos nós desejamos, e foi esse alerta que foi dado, quer pelo seu Vice-Presidente, quer pela sua vereadora do Pelouro, a vereadora Cláudia Guedes, bom, e este é um apoio que nós damos para poderem pagar a despesa deste ano, mas ajudar também a pagar as dívidas, como bem sabemos que têm. O município da Guarda será sempre parceiro, agora não poderá ser o município da Guarda a fazer a organização das iniciativas. E queremos que, naturalmente, um alerta para que tenhamos uma semana académica com a qualidade de vida que todos nós desejamos, naturalmente.
4: António Monteirinho, vereador do PS e antigo dirigente da Associação Académica, apoiou a medida, não sem antes alertar para as consequências do que se está a passar na associação que representa os estudantes do Politécnico da Guarda.
6: Apoiamos, mas realçamos que no caminho e no trajeto que está a ter este tipo de iniciativas da Associação Académica da Guarda, poderá diminuir a qualidade em termos de futuro dos estudantes que possam concorrer para esta organização, para esta instituição, que é o nosso Instituto Politécnico da Guarda, que é um dos pontos fulcrais do nosso concelho e também do nosso distrito. Estamos a falar de uma geração de economia na nossa região com impacto significativo e que também tem a sua, um dos seus vértices é a Associação Académica da Guarda e os seus eventos, que num passado ainda recente tinham uma projeção nacional elevada e que agora parece-me que nem essa projeção nacional, nem sequer uma grande capacidade para organizar eventos, que era um dos fatores chamariz dos estudantes para virem para a nossa instituição. Evidentemente que o Executivo não tem responsabilidades, tem, como todos nós, cota parte de responsabilidades, assim como o Instituto Politécnico da Guarda e a sua organização diretiva. Todos temos que dar um contributo para que se inverta esta situação.
4: Ainda na última reunião de Câmara, o social-democrata João Prata voltou a chamar a atenção para obras que continuam sem sair do papel, caso da Estrada da Pucariça, da Avenida de São Miguel e da Variante dos Efes. São obras estruturantes que não avançam, diz João Prata, que para a próxima aconselha o Executivo a prometer e a anunciar menos para conseguir fazer mais.
7: Algumas obras estruturantes que não mais têm saído do papel, ou porque o Tribunal de Contas não respondeu ainda, ou porque o Tribunal de Contas respondeu e que foram colocadas mais questões que agora a Câmara terá que responder. Depois também que não há financiamentos garantidos e, portanto, as obras não avançam. Falámos em 3 obras principais. Há outras, mas falámos na Estrada Pucariça, na Avenida São Miguel e na Variante dos Efes, ou da Tijaquina, como queiram chamar. A verdade é que são obras que vimos falando. Obviamente, se não há financiamento, a capacidade financeira da Câmara não aguenta, portanto, terão que ficar a aguardar financiamento. É melhor nós, às vezes, prometermos menos e fazermos esse menos ou mais ainda do que estamos a prometer mais e andamos com anúncios atrás de anúncios de obras e não verificamos a sua concretização.
4: O presidente Sérgio Costa não gostou do reparo e voltou a lembrar que as obras estão paradas porque é preciso recuperar o tempo perdido com os chumbos da oposição do mandato anterior.
5: Obras estruturantes? Aí agora já se lembram? Então e no mandato anterior, quando andaram a chumbar as coisas todas, o PSD, o PS também no mandato anterior, que chumbaram a varenda Tijaquina, chumbaram a obra, chumbaram os empréstimos, chumbaram tudo. E agora estão assim com tanta pressa para fazer as coisas? O seu vereador, concretamente o PSD, cabeça de lista, porquê que durante 24 anos não reivindicou a Avenida São Miguel? Agora que nós aprovámos o projeto, adjudicámos a obra, temos visto o Tribunal de Contas, aguardamos aquilo que é a declaração de utilidade pública. Não sei se o seu vereador sabe o que é, mas eu já lhe expliquei. A posse dos terrenos privados para podermos fazer o desenvolvimento da obra, tal como a aprovação do financiamento, que ainda não temos por parte da CCDR. Assim que estas condicionantes estiverem resolvidas, avançamos com a obra.
4: Sérgio Costa a justificar que a requalificação da Avenida de São Miguel ainda não avançou porque falta a declaração de utilidade pública dos terrenos privados necessários à obra e também que a CCDRC aprova o financiamento da primeira fase da empreitada. Em Figueira de Castelo Rodrigo, a Câmara entregou recentemente cerca de 40 mil euros de apoios a fundo perdido a 87 produtores de gado do concelho, no âmbito do Regulamento Municipal para o Fomento da Produção Pecuária. As candidaturas correspondem a 7.081 cabeças de gado. Os beneficiários receberam 10 euros por animal bovino, 3 euros por cada ovino e caprino, 14 euros por equídeo e ainda 3,5 euros por cada ovino de raça autóctone. Segundo a autarquia, estes apoios a fundo perdido destinam-se a garantir, e passo a citar, a maior sustentabilidade das explorações, melhores condições sanitárias e a continuidade da atividade pecuária, minimizando as dificuldades que se fazem sentir no setor, nomeadamente com os efeitos da inflação e do consequente aumento dos custos de produção. A Câmara de Figueira de Castelo Rodrigo justifica ainda a medida com o facto do concelho ser, e passo a citar, orgulhosamente rural, lembrando também que a atividade agropecuária é importante para a coesão económica e social do território. O Parque Municipal de Ceia recebe hoje o Campeonato Nacional Maratonas de BTT, uma das mais importantes competições do calendário nacional da modalidade. Organizada pela Associação de Ciclismo da Beira Alta e pelo Clube BTT de Ceia, com apoio do município, a prova conta com a participação dos principais atletas nacionais da modalidade. A competição integra três distâncias, a Maratona Elite de 95 km e cerca de 3.200 metros de acumulado positivo, a maratona curta de 66 km e perto de 2.200 metros de desnível positivo e, por último, a meia-maratona destinada às bicicletas elétricas de 59 km e cerca de 2.100 metros de acumulado positivo.
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0: e é agora 12:30.
1: A Câmara da Guarda aprovou um apoio extraordinário de 10 mil euros para a Associação Académica. A verba destina-se a financiar a Semana Académica, que este ano foi minimalista devido às dificuldades financeiras dos estudantes, mas também vai servir para pagar algumas dívidas da Associação. Sérgio Costa e António Monteirinho deixaram o aviso. A próxima Semana Académica tem que ter mais qualidade. Ainda na última reunião de Câmara, o social-democrata João Prata voltou a chamar a atenção para obras que continuam sem sair do papel, caso da estrada da Pucariça, da Avenida de São Miguel e da Variante dos Efes. Irónico, João Prata aconselha o Executivo a prometer e a anunciar menos para conseguir fazer mais. Um reparo que não caiu bem a Sérgio Costa, que voltou a lembrar que as obras estão paradas porque é preciso recuperar o tempo perdido com os chumbos da oposição no mandato anterior. A elite nacional de maratonas de BTT tem encontro marcado em Ceia este domingo. O Campeonato Nacional da Modalidade decorre no Parque Municipal da cidade de Serrana e integra três distâncias de 95, 66 e 59 km, com acumulados positivos que variam entre os 3.200 metros e os 2.100 metros. A prova é organizada pela Associação de Ciclismo da Beira Alta e pelo Clube BTT de Ceia, com apoio do município.

0: Para este domingo, dia 14 de junho, pode contar na Guarda com céu nublado e também com possibilidade de trovoadas durante a tarde. Temperaturas sem grandes alterações, máxima prevista de 27 graus, mínima de 17.
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3: Passamos agora para as notícias com a edição de Luís Martins.
4: A semana académica já passou e quase nem se deu por ela devido às dificuldades financeiras da Associação Académica da Guarda. Poucos dias depois, na última reunião quinzenal do Executivo, a Câmara da Guarda aprovou por unanimidade um apoio extraordinário de 10 mil euros para a realização da Festa dos Estudantes e para ajudar a Associação Académica a pagar algumas dívidas, como diz Sérgio Costa, Presidente da Câmara.
5: Nós tomamos uma decisão, tal como temos vindo a fazer nos últimos 4, 5 anos, apoiámos um valor de 10 mil euros para a Associação Académica para a realização da Semana Académica. É claro, todos nós queremos a que seja feita com mais qualidade, é isso que todos nós desejamos, e foi esse alerta que foi dado, quer pelo seu Vice-Presidente, quer pela sua Vereadora do Pelouro, a Vereadora Cláudia Guedes, bom, e este é um apoio que nós damos para poderem pagar a despesa deste ano, mas ajudar também a pagar as dívidas, como bem sabemos que têm. O município da Guarda será sempre parceiro, agora não poderá ser o município da Guarda a fazer a organização das iniciativas. E queremos que, naturalmente, um alerta para que tenhamos uma semana académica com a qualidade de vida que todos nós desejamos, naturalmente.
4: António Monteirinho, vereador do PS e antigo dirigente da Associação Académica, apoiou a medida, não sem antes alertar para as consequências do que se está a passar na associação que representa os estudantes do Politécnico da Guarda.
6: Apoiámos, mas realçamos que no caminho e no trajeto que está a ter este tipo de iniciativas da Associação Académica da Guarda, poderá diminuir a qualidade em termos de futuro dos estudantes que possam concorrer para esta organização, para esta instituição, que é o nosso Instituto Politécnico da Guarda, que é um dos pontos fulcrais do nosso concelho e também do nosso distrito. Estamos a falar de uma geração de economia na nossa região com impacto significativo e que também tem a sua, um dos seus vértices é a Associação Académica da Guarda e os seus eventos, que num passado ainda recente tinha uma projeção nacional elevada e que agora parece-me que nem essa projeção nacional, nem sequer uma grande capacidade para organizar eventos, que era um dos fatores chamariz dos estudantes para virem para a nossa instituição. Evidentemente que o Executivo não tem responsabilidades, tem como todos nós cota parte de responsabilidades, assim como o Instituto Politécnico da Guarda e a sua organização diretiva, todos temos que dar um contributo para que se inverta esta situação.
4: Ainda na última reunião de Câmara, o social-democrata João Prata voltou a chamar a atenção para obras que continuam sem sair do papel, caso da Estrada da Pucariça, da Avenida de São Miguel e da Variante dos Efes. São obras estruturantes que não avançam, diz João Prata, que para a próxima aconselha o Executivo a prometer e a anunciar menos para conseguir fazer mais.
7: Algumas obras estruturantes que não mais têm saído do papel, ou porque o Tribunal de Contas não respondeu ainda, ou porque o Tribunal de Contas respondeu e que foram colocar com mais questões que agora a Câmara terá que responder. Depois também que não há financiamentos garantidos e, portanto, as obras não avançam. Falámos em três obras principais. Há outras, mas falámos na Estrada da Pucariça, na Avenida São Miguel e na Variante dos Efes, ou da Tijaquina, como queiram chamar. A verdade é que são obras que vimos falando. Obviamente, se não há financiamento, a capacidade financeira da Câmara não aguenta, portanto, terão que ficar a aguardar financiamento. É melhor nós, às vezes, prometermos menos e fazermos esse menos ou mais ainda do que estamos a prometer mais e andamos com anúncios atrás de anúncios de obras e não verificamos a sua concretização.
4: O presidente Sérgio Costa não gostou do reparo e voltou a lembrar que as obras estão paradas porque é preciso recuperar o tempo perdido com os chumbos da oposição do mandato anterior.
5: Obras estruturantes, aí agora já se lembram? Então e no mandato anterior, quando andaram a chumbar as coisas todas, o PSD, o PS também no mandato anterior, que chumbaram a Variante da Tijaquina, chumbaram a obra, chumbaram os empréstimos, chumbaram tudo. E agora estão assim com tanta pressa para fazer as coisas? O seu vereador, concretamente o PSD, cabeça de lista, porquê é que durante 24 anos não reivindicou a Avenida São Miguel? Agora que nós aprovámos o projeto, adjudicámos a obra, temos visto o Tribunal de Contas, aguardamos aquilo que é a declaração de utilidade pública. Não sei se o seu vereador sabe o que é, mas eu já lhe expliquei. A posse dos terrenos privados para podermos fazer o desenvolvimento da obra, tal como a aprovação do financiamento, que ainda não temos por parte da CCDR. Assim que estas condicionantes estiverem resolvidas, avançamos com a obra.
4: Sérgio Costa a justificar que a requalificação da Avenida de São Miguel ainda não avançou porque falta a declaração de utilidade pública dos terrenos privados necessários à obra e também que a CCDRC aprova o financiamento da primeira fase da empreitada. Em Figueira de Castelo Rodrigo, a Câmara entregou recentemente cerca de 40 mil euros de apoios a fundo perdido a 87 produtores de gado do concelho, no âmbito do Regulamento Municipal para o Fomento da Produção Pecuária. As candidaturas correspondem a 7.081 cabeças de gado. Os beneficiários receberam 10 euros por animal bovino, 3 euros por cada ovino e caprino, 14 euros por equídeo e ainda 3,5 euros por cada ovino de raça autóctone. Segundo a autarquia, estes apoios a fundo perdido destinam-se a garantir, e passo a citar, a maior sustentabilidade das explorações, melhores condições sanitárias e a continuidade da atividade pecuária, minimizando as dificuldades que se fazem sentir no setor, nomeadamente com os efeitos da inflação e do consequente aumento dos custos de produção. A Câmara de Figueira de Castelo Rodrigo justifica ainda a medida com o facto do concelho ser, e passo a citar, orgulhosamente rural, lembrando também que a atividade agropecuária é importante para a coesão económica e social do território. O Parque Municipal de Ceia recebe hoje o Campeonato Nacional Maratonas de BTT, uma das mais importantes competições do calendário nacional da modalidade. Organizada pela Associação de Ciclismo da Beira Alta e pelo Clube BTT de Ceia, com apoio do município, a prova conta com a participação dos principais atletas nacionais da modalidade. A competição integra três distâncias, a Maratona Elite de 95 km e cerca de 3.200 metros de acumulado positivo, a maratona curta de 66 km e perto de 2.200 metros de desnível positivo e, por último, a meia maratona destinada às bicicletas elétricas de 59 km e cerca de 2.100 metros de acumulado positivo.
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0: duas horas.
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1: Boa tarde, são agora 5 horas.
2: A Câmara da Guarda aprovou um apoio extraordinário de 10 mil euros para a Associação Académica. A verba destina-se a financiar a Semana Académica, que este ano foi minimalista devido às dificuldades financeiras dos estudantes, mas também vai servir para pagar algumas dívidas da Associação. Sérgio Costa e António Monteirinho deixaram o aviso: a próxima Semana Académica tem que ter mais qualidade. Ainda na última reunião de Câmara, o social-democrata João Prata voltou a chamar a atenção para obras que continuam sem sair do papel, caso da estrada da Pucariça, da Avenida de São Miguel e da Variante dos Efes. Irónico, João Prata aconselha o Executivo a prometer e a anunciar menos para conseguir fazer mais. Um reparo que não caiu bem a Sérgio Costa, que voltou a lembrar que as obras estão paradas porque é preciso recuperar o tempo perdido com os chumbos da oposição no mandato anterior. A elite nacional de maratonas de BTT tem encontro marcado em Ceia este domingo. O Campeonato Nacional da Modalidade decorre no Parque Municipal da cidade de Serrana e integra três distâncias de 95, 66 e 59 km, com acumulados positivos que variam entre os 3.200 metros e os 2.100 metros. A prova é organizada pela Associação de Ciclismo da Beira Alta e pelo Clube BTT de Ceia, com apoio do município.

0: Para amanhã, segunda-feira, dia 15 de junho, pode contar no interior do país com céu nublado e também com pequena possibilidade de aguaceiros durante a tarde. Temperaturas com descida, máximas na Guarda de 26 graus, de 27 em Gouveia e de 29 na Covilhã e também em Fornos de Algodres.
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2: Passamos agora para as notícias com a edição de Luís Martins.
3: A semana académica já passou e quase nem se deu por ela devido às dificuldades financeiras da Associação Académica da Guarda. Poucos dias depois, na última reunião quinzenal do Executivo, a Câmara da Guarda aprovou por unanimidade um apoio extraordinário de 10 mil euros para a realização da Festa dos Estudantes e para ajudar a Associação Académica a pagar algumas dívidas, como diz Sérgio Costa, Presidente da Câmara.
4: Nós tomamos uma decisão, tal como temos vindo a fazer nos últimos 4, 5 anos, apoiamos um valor de 10 mil euros para a Associação Académica para a realização da Semana Académica. É claro, todos nós queremos é que seja feita com mais qualidade, é isso que todos nós desejamos, e foi esse alerta que foi dado, quer pelo seu Vice-Presidente, quer pela sua vereadora do Pelouro, a vereadora Cláudia Guedes, bom, e este é um apoio que nós damos para poderem pagar a despesa deste ano, mas ajudar também a pagar as dívidas, como bem sabemos que têm. O município da Guarda será sempre parceiro, agora não poderá ser o município da Guarda a fazer a organização das iniciativas. E queremos que, naturalmente, um alerta para que tenhamos uma semana académica com a qualidade de vida que todos nós desejamos, naturalmente.
3: António Monteirinho, vereador do PS e antigo dirigente da Associação Académica, apoiou a medida.

0: de futuro dos estudantes que possam concorrer para esta organização, para esta instituição, que é o nosso Instituto Politécnico da Guarda, que é um dos pontos fulcrais do nosso concelho e também do nosso distrito. Estamos a falar de uma geração de economia na nossa região com impacto significativo e que também tem a sua, um dos seus vértices é a Associação Académica da Guarda e os seus eventos, que num passado ainda recente tinha uma projeção nacional elevada e que agora parece-me que nem essa projeção nacional, nem sequer uma grande capacidade para organizar eventos, que era um dos fatores chamariz dos estudantes para virem para a nossa instituição. Evidentemente que o Executivo não tem responsabilidades, tem, como todos nós, cota parte de responsabilidades, assim como o Instituto Politécnico da Guarda e a sua organização diretiva. Todos temos que dar um contributo para que se inverta esta situação.
1: Ainda na última reunião de Câmara, o social-democrata João Prata voltou a chamar a atenção para obras que continuam sem sair do papel, caso da Estrada da Pucariça, da Avenida de São Miguel e da Variante dos Efes. São obras estruturantes que não avançam, diz João Prata, que para a próxima aconselha o Executivo a prometer e a anunciar menos para conseguir fazer mais.
2: Algumas obras estruturantes que não mais têm saído do papel, ou porque o Tribunal de Contas não respondeu ainda, ou porque o Tribunal de Contas respondeu e que foram colocadas com mais questões que agora a Câmara terá que responder. Depois também que não há financiamentos garantidos e, portanto, as obras não avançam. Falámos em três obras principais, há outras, mas falámos na Estrada da Pucariça, na Avenida São Miguel e na Variante dos Efes, ou da Tijaquina, como queiram chamar. A verdade é que são obras que vimos falando. Obviamente, se não há financiamento, a capacidade financeira da Câmara não aguenta, portanto, terão que ficar a aguardar financiamento. É melhor nós, às vezes, prometermos menos e fazermos esse menos ou mais ainda do que estamos a prometer mais e andamos com anúncios atrás de anúncios de obras e não verificamos a sua concretização.
1: O presidente Sérgio Costa não gostou do reparo e voltou a lembrar que as obras estão paradas porque é preciso recuperar o tempo perdido com os chumbos da oposição do mandato anterior.
3: Obras estruturantes, aí agora já se lembram? Então, e no mandato anterior, quando andaram a chumbar as coisas todas, o PSD, o PS também no mandato anterior, que chumbaram a Varenda Tijaquina, chumbaram a obra, chumbaram os empréstimos, chumbaram tudo. E agora estão assim com tanta pressa para fazer as coisas? O seu vereador, concretamente o PSD, cabeça de lista, porquê que durante 24 anos não reivindicou a Avenida São Miguel? Agora que nós aprovamos o projeto, adjudicámos a obra, temos visto o Tribunal de Contas, aguardamos aquilo que é a declaração de utilidade pública. Não sei se o seu vereador sabe o que é, mas eu já lhe expliquei. A posse dos terrenos privados para podermos fazer o desenvolvimento da obra, tal como a aprovação do financiamento, que ainda não temos por parte da CCDR. Assim que estas condicionantes estiverem resolvidas, avançamos com a obra.
1: Sérgio Costa a justificar que a requalificação da Avenida de São Miguel ainda não avançou porque falta a declaração de utilidade pública dos terrenos privados necessários à obra e também que a CCDRC aprova o financiamento da primeira fase da empreitada. Em Figueira de Castelo Rodrigo, a Câmara entregou recentemente cerca de 40 mil euros de apoios a fundo perdido a 87 produtores de gado do concelho, no âmbito do Regulamento Municipal para o Fomento da Produção Pecuária. As candidaturas correspondem a 7.081 cabeças de gado. Os beneficiários receberam 10 euros por animal bovino, 3 euros por cada ovino e caprino, 14 euros por equídeo e ainda 3,5 euros por cada ovino de raça autóctone. Segundo a autarquia, estes apoios a fundo perdido destinam-se a garantir, e passo a citar, a maior sustentabilidade das explorações, melhores condições sanitárias e a continuidade da atividade pecuária, minimizando as dificuldades que se fazem sentir no setor, nomeadamente com os efeitos da inflação e do consequente aumento dos custos de produção. A Câmara de Figueira de Castelo Rodrigo justifica ainda a medida com o facto do concelho ser, e passo a citar, orgulhosamente rural, lembrando também que a atividade agropecuária é importante para a coesão económica e social do território. O Parque Municipal de Ceia recebe hoje o Campeonato Nacional Maratonas de BTT, uma das mais importantes competições do calendário nacional da modalidade. Organizada pela Associação de Ciclismo da Beira Alta e pelo Clube BTT de Ceia, com apoio do município, a prova conta com a participação dos principais atletas nacionais da modalidade. A competição integra três distâncias, a Maratona Elite de 95 km e cerca de 3.200 metros de acumulado positivo, a maratona curta de 66 km e perto de 2.200 metros de desnível positivo.

0: E por último, a meia-maratona destinada às bicicletas elétricas de 59 km e cerca de 2.100 metros de acumulado positivo.
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0: 8 horas.
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1: Boa noite, são agora 10 horas e as próximas duas estão ao encargo da animação de José Luís Dias com o programa Filhos da Noite. Vamos ouvir.
2: Além do Brasil que nos sintoniza, muito boa noite, onde quer que esteja a sintonizar, em toda a região norte, centro e sul do país, através da internet também. Bem, haja por estar desse lado em mais um domingo à noite na sua rádio. Estamos consigo na Antena Livre 89.6, Rádio Limite 89.0, Onda Livre FM 87.7 e 106, Rádio Moncorvo 95.9, Rádio Voz do Douro 99.4, Rádio Vinhais 100.5, Rádio Clube de Lamego 97 e 107.9, Rádio Elvas 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Aqui estamos nós para o segundo dos programas que dedicamos neste mês de junho ao Disco ao Sound, aqui na sua emissão noturna dos domingos, os seus
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0: Muito obrigado por se juntar de novo à nossa companhia e à companhia da sua rádio nesta noite quente de domingo. O verão está há dias apenas. Esta é a sua emissão da noite dos domingos.
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1: Emissão da Noite dos Domingos com este seu amigo José Luís Dias e também a nossa Isabel Rosa. A nossa Bela da Noite, que nos lembra a todos que somos todos
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Segunda emissão dedicada ao Disco Sound. E segunda emissão com grandes músicas. E são boas, atenção.

Sobretudo porque nesta altura também havia James Last e a sua orquestra. E curiosamente a tocar êxitos que vamos ouvir nas suas versões originais neste e noutros programas. É o Non-Stop Dancing 1978.

0: É precisamente com essa coletânea que durante pelo menos os próximos 15 minutos nos vamos entreter e que vai abrir a emissão de hoje dos
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0: James Last. Non-Stop Dancing, 1978. Dancing Party, Saturday Night, Daddy Cool, Belfast, Put Your Love in Me, Desire, Miss Broadway e agora Don't Let Me Be Misunderstood. As músicas que ouvimos por cá na abertura da emissão de hoje dos
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0: Mas agora vou passar o tema. O disco é a sequência, o maxi que me chegou e que fui, posso dizê-lo mesmo, o primeiro em Portugal a passar este grupo norte-americano. Antes do YMCA e outros, chegou a Portugal e foi gravado. Eu já tinha um álbum anterior ao aquele que é onde está o YMCA, Village People, e chegou-me às mãos o maxi que tem esta sequência de músicas que vamos ouvir já. E eu em 1978 estreiei isto na Rádio Portuguesa, numa das rádios que hoje nos transmite, e nessa altura estava na onda média. Falo deste disco Macho Man, com a sequência do I Am What I Am, The Village People.

Só de lembrar a altura que eu passei isto até me arrepio. Estreia completa nesse ano, 1978. Tinha 16 anos quando eu passei isto na rádio. Macho Man, I Am What I Am, os Village People por cá. E agora abrimos a pista de dança com The Tramps. Eu já andava para passar isto. Pertence ao Saturday.

Por isso é que a trilha sonora vendeu tão bem. Saturday Night Fever, tema dos Tramps, Disco Inferno. E quem via a televisão espanhola, antes do aplauso, havia um programa que era à segunda ou terça à noite e que também tinha muita música, mas nada a ver, era ao vivo, mas nada a ver com o aplauso. Quem não se lembra deste indicativo do Esta Noche es Fiesta?

Esta emissão era a partir do Florida Park. Quem apresentava foi José Maria Íñigo, o mesmo jornalista que criou a confusão no Eurovisão na altura. Aquela história que vos contei na altura. Bem conhecido pelo seu

0: Parte da equipa que fazia o Esta Noche es Fiesta fez parte também do aplauso. Estamos a caminhar rapidamente para o final desta primeira hora dos
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0: E vamos recordar aqui músicas daquelas duas meninas que, enfim, passam habitualmente nas nossas emissões. Foram à Eurovisão em 1978, têm grande sucesso, sem ser esse, mas também esse, e que continuaram durante muitos anos. A Maria já não está entre nós, a Maite é a minha querida, sim. Falamos das Bacará.

E nós então fechamos esta primeira hora com uma italiana que também já não está entre nós, foi apresentadora de televisão na Espanha e na Itália, as duas coisas, e cantava muito bem mesmo, loirinha, beníssima, mesmo belíssima, Rafaela Carrà. E vai ser este tema, A Fare l'amore comincia tu, um tema polémico na altura, mas que fecha esta primeira hora. Já voltamos.

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4: Olá então para si que nos sintoniza, renovamos os votos de uma muito boa noite, já passados alguns minutos da hora certa e também já satisfeitos os compromissos publicitários desta hora. Continuamos consigo na Antena Livre 89.6, Rádio Limite 89.0, Onda Livre FM 87.7 e 106, Rádio Moncorvo 95.9, Rádio Voz do Douro 99.4, Rádio Vinhais 100.5, Rádio Clube da Covilhã 97 e 107.9, Rádio Elva 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projetos www.antenaweb.pt, www.radiocidadelamego.pt e zino.fm/radio/radio-judaica-news. Chegámos para a segunda e última hora desta emissão de hoje dos
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0: Muito obrigado por estar desse lado a sintonizar a sua rádio e a continuar a acompanhar-nos nesta magnífica noite de domingo. Esta é a segunda e última hora da emissão de hoje dos
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1: Emissão da Noite dos Domingos, todos os domingos nesta hora. Consigo, duas horas a regressar aos outros tempos da música e da rádio, aqui na sua rádio do século XXI. Mesmo nesta altura, temos uma paragem para as mais românticas. Temos aqui um rico alinhamento para esta noite.

No final vamos recordar todas aquelas que aqui passaram. Portanto, fique confortável nesta noite quente. O verão está praticamente a chegar, mas as altas temperaturas anteciparam o verão, não é? No final vamos lembrar quem é que passou por cá. Tenha uma muito boa noite.

0: que eu também faço sempre, eu e todos os radialistas, porque a nossa vida depende disto. Thank you for the music, ABBA. Começamos com Rosie Andres, My Love, e depois I Light One, One and One. Seguiram-se os Genesis com Follow You, Follow Me, e depois Kate Bush. Kate Bush com este incontornável Wuthering Heights. E depois Bonnie Tyler com It's a Heartache. Bonnie Tyler, que ainda continua internada no Hospital do Algarve, foi internada precisamente com um problema de saúde bastante grave, estava em coma induzido e a perspectiva dos médicos é que vai ter uma recuperação plena. Contudo, é claro, todos nós que gostamos de Bonnie Tyler estamos preocupados com isso e desejamos-lhe rápidas melhoras. Bee Gees, Too Much Heaven, também foi um dos temas que passou por cá, e fechamos, como lhe disse, com ABBA e Thank You for the Music. Músicas que passámos por cá, mas já não temos tempo para muito mais. Vamos então entrar nos últimos 25 minutos de emissão de hoje dos
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0: Com um dos primeiros êxitos, precisamente, deste grupo que eu adoro tanto passar. Falamos do Space. E que vamos ouvi-los bem no início dos anos 80. Este é o Magic Fly.

Eletrónica tem uma série de canções boas, esta é uma delas. O Just Blue, Baby's Paradise, é um espetáculo. Vamos ouvir muitas nas próximas emissões, não só agora dos anos 70, como também aquelas que são dos anos 80, no verão. E a seguir, uma menina que... uma das meninas que toca viola, mas esta é uma das poucas baixistas das quais eu gosto. Claro, estou a falar da Suzy 4, que é uma baixista fantástica, mas houve outra que apareceu também nessa mesma altura, mas menos conhecida, chamada Gila. Chama-se Help. Ainda falta a melhor dela, mas para já é esta.

Vamos ouvir o Bend Me Shake Me mais daqui a algumas semanas. Mas para já ainda música que faz sucesso. Este rapaz já não está entre nós e fez tanto sucesso. Ele adorava Portugal. Fez Petite Moiselle, fez vários. Também fez este.

Nasceu em 22 de novembro de 1950 em Bruxelas, mas faleceu de cancro de pâncreas em 27 de novembro de 2019, com 69 anos. Começou a sua carreira musical em 1972 e cantou ensemble, mas ele fez muitos e muitos sucessos. Falei-lhe do Petite Demoiselle, mas gravou Donne et Donne Moi, Jenny, enfim, tantos outros, e depois em 1978 deixou de cantar. Suas cinzas foram atiradas para o mar Mediterrâneo, no Mónaco. É recordando um cantor que gostava imenso de Portugal. Caminhando para o final dos Filhos da Noite, agora Clute. Grande êxito. Substitute. Mais um daqueles.

Também tem o Save Me, para além do Substitute. Nós dedicamos a emissão a estas músicas que não passam em mais lado nenhum, a não ser na sua rádio nesta noite de domingo. Quase no final, o êxito, grande êxito, que toda a gente canta. Porque quando nós estamos no ar, o amor também está no ar. Não fosse John Paul Young? Praticamente One Hit Wonder. Praticamente.

0: está. Por isso, o amor está sempre no ar quando estamos nos filhos da noite. E o tempo também se esgota rapidamente. E na semana que vem vamos ter muitas modas de dança, principalmente de um dos meus grupos de coração que me acompanham desde essa altura e me têm acompanhado sempre na minha vida de rádio. Falamos dos Voyages. Vai ser na próxima emissão. Assim como também vamos continuar a ouvir a música destas três meninas. E a Zé Habibi era aquela que me fazia bater mais forte o coração. Falamos das Love. Primeiro êxito, My Man, termina a emissão de hoje dos...
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0: As coisas que já temos alinhadas, às minhas meninas, as Love, My Man, por meio dos seus êxitos, que fecha e bem a emissão de hoje dos
1: 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Da noite.
0: Era disco, era. Dois a oito, mais uma emissão, e dois a oito, coisas boas. Voyage, Patrick Jouvet. Vai ser bonito isto. Já sabe.
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0: Todos os domingos à noite, depois das 10, com este seu amigo José Luís Dias e também a nossa bela, a Isabel Rosa, que nos lembra a todos que somos todos
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0: Então até 2 a 8 dias, quando entramos no verão. Tenha uma boa noite, cuidado com o calor, uma boa semana, até 2 a 8 dias.

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